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0: Na Sonosfera Educadora, Mexican Institute of Sound, tipo raro, de Camilo Lara, Flávio Santos, Não Pisca, de Oahamassi, e Batucada Tamarindo, Ogum Fundador de Irê, de Gilberto de Jesus.
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1: Agradecendo sempre a sua companhia, ótimo final de tarde para você que está aí ouvindo a Educadora. 5h39, móveis coloniais de Acaju, a menina dança de Maras Moreira e Galvão.

Daúde, na composição de Carlinhos Brown e Celso Fonseca. Velva, Vá, Vitrolab, Megalodon, de Marcelo Costa, Guga Barbosa, Edino Correia e Machado Júnior. Sou Música, de Machado Júnior. 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Giovanni Cidreira com Jadissa Castro, Nebulosa, de Giovanni e Jadissa.

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6: Bom saber que você está aí ouvindo a Educadora. Muito obrigado pela sua companhia. Ótima noite de sexta-feira, 6:04. Chico Science e a Nação Zumbi, todos estão surdos. De Roberto e Erasmo Carlos.

0: São na esfera educadora Caian e Scanibais, Kamikaze de Caian, Via Sat Daruê Malungo de Pacuá. 6:17, agradecendo sempre a sua companhia. Agora de Pernambuco para a Sonosfera Educadora, Comadre Florzinha, Desterro e Reginaldo Rossi.
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0: Ouvimos na Sonosfera Educadora Mano Tchau de Mano Tchau Desaparecido, Coletivo Selecta, 7 da manhã, de Vitor Badaró, Alex Brandão, Yuri Carvalho e Paulo Fael. Para você que ficou comigo até agora, muito obrigado pela sua companhia, tá? Uma ótima noite de sexta-feira para você. Daqui a pouquinho, no Especial das 6, a cantora e compositora Ellen Oléria vai apresentar Afrofuturista, terceiro álbum solo da carreira, que está completando 10 anos de lançado. Logo depois, você fica na ótima companhia de Priscila Senna. Eu volto amanhã, 12:00. Até amanhã.
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Olá, ouvintes da Educadora FM, eu sou Ellen Oléria, cantora, compositora, e tô aqui no especial das 6 para falar sobre o meu disco Afrofuturista. Bom, o Afrofuturista é o meu passeio, o registro de um passeio que eu fiz dentro do conceito de afrofuturismo. A minha intenção era misturar os tambores dos afoxés, do samba, dos maracatus, com um sistema eletrônico, com sintetizadores. Eu troquei o violão algumas vezes pela guitarra distorcida também. Bom, eu voltei pro estúdio ao lado de pessoas que eu admiro muito, que eu sou fã, e tive uma plena liberdade, né, dentro do projeto. Eu fiquei tão à vontade dessa vez e acho que foi mais tranquilo para mim, estando muito bem acompanhada, assinar pela primeira vez uma produção musical de um trabalho meu. Felipe Viegas, que é um querido amigo de muito tempo, já um grande músico, super sensível, assina a produção junto comigo. Quando ele chegou, o processo já estava andando, já estava com o repertório pronto, já tinha feito algumas pré-produções, assim. E ele recebeu tudo de uma maneira muito leve. Gostei muito da experiência. Bom, essa faixa tem tudo a ver com o conceito do afrofuturismo e eu ouvi alguns anos atrás, na voz do seu compositor, Elielson Coelho, num festival em Brasília. Vamos ouvir agora Afoxé do Mangue.

Bom, para falar um pouco dos elementos que compõem o disco Afrofuturista e do processo de gravação, eu preciso falar de alguns nomes especiais, como o baiano Gabi Guedes, que foi determinante para a gente chegar na sonoridade que a gente chegou. Ele trouxe muito dessas influências, das influências que ele tem, da sabedoria que ele tem nos grooves, na conexão que Gabi tem com a cultura de terreiro. Roberta Estrela D'Alva trouxe essa força também na performance, né? A gente ouve a Roberta no final de Afoxé do Mangue e vê como ela traz uma poesia incisiva. Acho que não é à toa mesmo que ela é uma das maiores referências que a gente tem dentro do slam poetry. O Seu Estrelo e o Fuado Terreiro entra na faixa A Nave, trazendo um pouco da nossa relação com o Cerrado, né? Acho que Brasília tem muito de futurismo. Eu me inspirei muito nas ruas da minha cidade natal e acho que o Seu Estrelo traz um pouco do universo místico de Brasília também, um pouco desse futurismo para o seu som. Bom, eu acho que a gente chegou num resultado interessante de misturas de ritmos, mas a gente também passa muito por um afrofuturismo dentro da poesia, né? Então essas referências da nossa ancestralidade com termos iorubanos ou mesmo termos relacionados a religiões de matrizes afro-brasileiras, isso também nos conecta numa rede de produção afrodiaspórica. Bom, agora nós vamos falar de amor através da faixa Slow Motion. Na sequência, a gente vai ouvir um forró estilizado de minha autoria, Forró da Olinta.

Para você que ligou o rádio agora, eu sou Ellen Oléria e estou no Especial das 6, apresentando um pouco do meu disco Afrofuturista. Bom, eu nunca me percebi muito como militante. Eu acho mesmo que quem milita é militar, né? Eu me percebo muito mais como ativista. Preciso ser ativa dentro dos termos e questões que me tocam. Eu acho que olhar para o lado também ativa a nossa sensibilidade como pessoa no mundo. Pensar em desigualdades, pensar que o projeto de nação brasileira ainda continua fundamentado numa misoginia e sexismo, no racismo, no classismo, e isso não poderia estar ausente da minha produção. Ah, para falar de inspiração, eu preciso passar primeiro pelas mulheres incríveis que me abraçam numa rede de sororidade, não? E aí eu revisito a fala de algumas amigas especiais nos meus encontros. Minha mãe, Eva, que é uma mulher interessantíssima, uma heroína para mim. Eu passo por essa rede de mulheres e percebo que o meu entendimento do mundo ganha uma expansão. Agora a gente vai ouvir um swing e um balanço gostoso numa música de minha autoria, Samba da Zefa.

das coisas muito legais que eu tive a oportunidade de fazer no disco Afrofuturista foi experimentar algumas faixas antes de entrar no estúdio, né? As canções cresceram muito no encontro com o público. Acho que o público acaba sendo um termômetro que a gente não usa muito antes dos registros, né? Isso foi tão bacana que antes de lançar o disco efetivamente no Brasil, a gente lançou o disco primeiro no Japão. E foi um lançamento bem especial. O povo japonês recebeu a gente super bem. O disco tem duas versões disponíveis, né? A versão física conta com 13 faixas, sendo uma delas um remix. Eu acho que um disco físico tinha que ser mais pontual, né? Você coloca o disco para sua fruição e que ele acabe deixando aquela sensação de podia ter mais, sabe? De um gostinho de quero mais. Mas eu acho que numa versão digital, a gente acaba se relacionando muito com as obras dos artistas, das artistas, com um tempo mais dilatado, né? A gente atravessando a cidade de um lugar para outro no carro, dentro de um avião, esperando numa recepção. E aí eu me dei a oportunidade de trazer mais faixas pro disco, mais 4 faixas, né? Que é Modernagem, Cigana, Sábado Feira e Verão. Inspirada nas batidas de Pernambuco, eu escrevi A Nave, e com a participação especial do Seu Estrelo e o Fuá do Terreiro, é ela que a gente vai ouvir agora. Em seguida, vamos ouvir a música que acaba dando um fio condutor narrativo do disco Afrofuturista. Vamos ouvir

0: Está terminando o especial das seis. Eu sou Ellen Oléria, cantora e compositora, e estive aqui falando com vocês sobre o disco Afrofuturista. Se você quiser saber mais sobre o meu trabalho, você pode me encontrar nas redes sociais, no Facebook, no Instagram, no Twitter e no site ellenoleria.com.br. Se você quiser me escrever, você também pode fazer isso através do produção@ellenoleria.com.br. Obrigada a vocês pela companhia, pelo astral e pela partilha. Vejo vocês em breve, tá? Saravá.
1: O especial das seis de hoje está terminando e contou com a produção de Julie Rodrigues. Para ficar por dentro das atrações do programa, basta seguir a Educador FM nas redes sociais. Eu sou Leto Vieira, obrigado pela companhia e até a próxima.
2: Sete em ponto na Educador FM, muito boa noite para você que sintoniza 107.5. Eu sou Priscila Sena, te faço companhia aqui até as 10 da noite. Nós vamos juntos, tá? Curtindo toda a diversidade cultural, musical que só a Educadora tem. E a gente já começa o nosso encontro de hoje, nosso encontro neste feriado, com o Djavan dele, Fato Consumado.

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Você ouviu Fernanda Porto e Chico Buarque em Roda Viva, canção de Chico Buarque. Teve também Thaís Nader em Coisa Amor, composição de Luciano Calazans e Thaís Nader. E ainda Felipe Ei em A Lua dos Amantes, canção de Moraes Moreira e Pepeu Gomes. 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Bom, é super fácil. Só enviar uma mensagem aqui para o nosso WhatsApp, o número é 719-9964-1908. 719-9964-1908. 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Bacana, né? Pois é. O Toca Aí vai ao ar de segunda a sexta, sempre a 1 da tarde, logo após o Multicultura, aqui na 107.5. Você também pode acompanhar através do nosso aplicativo. É gratuito, basta procurar aí na loja de aplicativos do seu celular, Educador FM 107.5, e tem ainda o nosso site, educadorfm.ba.gov.br. Agora, 7h14, você ouve Gal Costa numa música de Gilberto Gil, Barato Total.

0: Você ouviu Laura Pausini em Por Que Te Vas? Teve também Sérgio Passos em Deu no Jornal, canção de Jorge Papapá, e ainda Digital Dub Gerubanto em Nos Porcos Não Crescerão Asas, uma canção de Gerubanto e MPC. Bem, agora às 7:30 da noite, a gente continua com a nossa Sonosfera Educadora, que traz para você neste feriado João Bosco, uma composição dele em parceria com o Alê Salomão, Memória da Pele.
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Este foi Seu Jorge, numa composição dele em parceria com Arlindo Cruz e Sombrinha, Trabalhador. Antes, Russo Passapusso e Josiara em Espelho d'Água, canção de Russo Passapusso. Teve também um encontro super bacana de Erasmo Carlos e Marisa Monte, numa composição deles em parceria com Carlinhos Brau, Mais Um na Multidão. Agora 7 horas 45 minutos aqui na Educadora FM. Você ouve Orion na canção Losing My Religion.

0: Você curtiu o som de Jorge Versilo aqui na 107.5 dele, que nem maré. Antes teve Tati em Longe de Mim, canção de Tennyson Del Rey e Paulo Vascon, e ainda Emicida e Vanessa da Mata em Passarinhos, composição de Emicida e Xuxa Levi.
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1: 8:02. Boa noite para você que sintoniza 107.5. Eu sou Priscila Senna e te faço companhia aqui até às 10 da noite. A gente começa esta segunda hora de Sonosfera Educadora com Andy Mota, numa canção de Márcia Cerejo e Fábio Fonseca, Manuel.

Você ouviu Margarete Menezes num sucesso de Cazuza e Frejá, Malandragem. Teve também Raquel Reis em Motinha, canção de Raquel Reis, Uper e Rafael Munhoz. E ainda Lulu Santos numa composição de Rita Lee e Roberto de Carvalho, Nem Luxo Nem Lixo. 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Segunda, no especial das 6, você confere o terceiro disco ao vivo de um dos maiores ícones do pop latino. 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E o especial das 6, você já sabe, né? 6:30 da noite, aqui na 107.5, em nosso aplicativo, que é gratuito, só procurar aí na loja de aplicativos do seu celular, Educador FM 107.5, e tem ainda o nosso site, educadorfm.ba.gov.br. Agora, 8:18, você ouve Pepeu Gomes numa composição dele em parceria com Baby do Brasil e Fausto Nilo. Mil e uma noites de amor.

0: Você ouviu Calé, dele El Arbi. Teve também Chauin e Naxincha, canção de Chauin.
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0: 8:31. Você ouve Gilberto Gil, dele, Domingo no Parque.

Este foi Diogo Nogueira numa canção de Diogo Leite, Cauípe, Rodrigo Leite, Pé na Areia. Antes, Rita Sanches em Menino de Ondina, canção de Rita Chances. Teve também Leila Pinheiro numa música de Ivan Lins e Vitor Martins, Antes que Seja Tarde. Bem, agora 8h48, você ouve Michael Jackson na canção Human Nature.

Você curtiu o som da banda Escambo aqui na 107.5 em Sol de Ninguém, canção de Alexandre Fontanelli. Teve também Edson Gomes no sucesso dele, Árvore.

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4: 9:02. Boa noite para você que sintoniza 107.5. Eu sou Priscila Senna e te faço companhia, tá?